Olha só, daqui a pouquinho tem pra você, Amado Batista, a canção Meus Braços Te Esperam. Agora se enrola pra você, Brasas do Forró, e já já eu volto aqui, olha, pra bater um papo com o Johnny Alisson, ele que está lá em Itapiramutá e vai contar as novidades, tudo que tá rolando no São Pedro, no tradicional São Pedro de Itapiramutá, tá bom? Daqui a pouquinho.

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Maravilhosa. Oi, Alisson. Alô? Oi, Johnny, tá me ouvindo? Oi. Alisson. Vamos fazer mais uma tentativa aqui. Johnny. Oi. Você tá me ouvindo? Oba, vamos tentar. Vamos fazer mais uma tentativa aqui, tá, pessoal? Certinho. Beleza. Certinho. Vamos consertar aqui. Já já eu retorno.

Vamos ao vivo agora, sim. Tudo bem? Boa noite, Alisson. Oi. Alô, Alisson. Alô, Johnny. Está me ouvindo? Oi. Não tô conseguindo te ouvir. Pois então, vamos consertando aqui as coisas.

0: 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Bom, e daqui a pouquinho, aliás, agora nós já vamos direto aqui, olha, direto a Tapiramutá. Com o Alisson, que ele está ao vivo.
1: Ao vivo, vai falar com a gente agora. Tudo bem, Alisson?
2: Beleza, agora sim, vamos lá, Meg. Tudo certo, tudo ok. Chegando aí com qualidade agora, minha querida.
0: Isso aí, garoto.
2: Beleza, vamos lá, vamos trabalhar. Quem trabalha, Deus ajuda. Quero lhe agradecer aí pela parceria. Equipamento é assim, às vezes deixa a gente na mão, mas a gente desenrola e bota o negócio pra andar. Muito obrigado aí pela parceria. Valeu, e a você, amigo Rádio ouvinte, muito obrigado pela audiência, pelo carinho, de volta aqui da cidade de Tapiramutá, no melhor São Pedro do interior da Bahia, hoje, terceiro e último dia, já se apresentou aqui Tiago Aquino, um showzaço do Tiago Aquino, casa cheia aqui em Tapiramutá, nesse momento, ali no trio, está se apresentando Nando Bahia, na sequência teremos aí Juan Rodrigues, e aí chega a vez do Adelmário Coelho, com aquele forró gostoso. A turma ali já preparando o palco para o grande show de Adelmário Coelho e a atração mais aguardada da noite. E acredito que do São Pedro de Itapiramutá, que será Unha Pintada a uma da matina. Logo na sequência teremos Everson Santos no trio e fechando o tradicional São Pedro de Itapiramutá, Chinela de Couro. Essa é a programação do terceiro e último dia do tradicional São Pedro aqui em Itapiramutá. Tiago Aquino, que balançou a multidão, iniciou aí o show às 18h20, como estava previsto, balançou realmente a galera aqui em Itapiramutá, casa cheia, e a expectativa é que no show de Unha Pintada seja também casa cheia aqui em Itapiramutá. Mais uma vez a gente agradece aos itapiramutenses, agradece ao prefeito Roberto Venâncio pelo carinho, pelo convite. Satisfação fazer parte de um evento grandioso como esse, como é o São Pedro de Itapiramutá. Parabéns a você, Roberto, que é um diferencial aí em nossa Bahia. Itapiramutá está muito bem servida, muito bem representada por esse cara que trabalha, busca incansavelmente o crescimento e engrandecimento dessa terra e desse povo maravilhoso. Obrigado, Itapiramutá. Parabéns também à Polícia Militar da Bahia, à Polícia Civil, à turma da CIP Chapada, à Guarda Municipal, Bombeiro Civil, no quesito de segurança, o folião pode vir tranquilo, porque aqui tem segurança para garantir aí a diversão do folião e manter a paz e a ordem. Então, essa é a programação desta terceira e última noite do tradicional São Pedro aqui de Itapiramutá, que promete ser uma noite para ficar na história. E a gente acompanhando tudo de camarote ao vivo, aqui direto de Itapiramutá e transmitindo para você que está em casa as emoções. Você que está aí nas estradas, está vindo para Itapiramutá, não precisa agonia, venha devagar. O importante é você chegar, curtir, se divertir, retornar com segurança e em segurança para o conforto aí do seu lar e o aconchego dos seus familiares. Meg Correia, muita gente aqui em Itapiramutá, o clima está gostoso, não está chovendo.
3: Que beleza!
2: A temperatura hoje está agradável e propícia para essa noite maravilhosa e fechar assim.
3: Exatamente, né?
2: O tradicional São Pedro de Itapiramutá com chave de ouro, Meg Correia.
3: Que maravilha, e o recado foi dado, não é? É só curtir essa festa maravilhosa que promete bastante, grandes atrações. Então, fica a dica, não é, Alisson?
2: Verdade, verdade. Itapiramutá, aqui o negócio é diferente. Hoje é o metro quadrado mais disputado da Bahia. Valeu, Meg, segue você daí, daqui a pouquinho eu volto a te chamar já com o show do aquele forró gostoso do Adelmário Coelho.
3: Adelmário Coelho.
2: E aí a gente finaliza a nossa transmissão, deixando já o nosso abraço, os nossos agradecimentos a toda a equipe da Prefeitura Municipal de Itapiramutá, a todos os secretários, em especial ao nosso querido prefeito Roberto Venâncio. Deixar um abraço também ao vice-prefeito aqui de Itapiramutá. Valeu, Meg, segue você aí.
3: Valeu, Alisson. Até mais. Valeu, então. Muito bom, e assim, bom, olha, vamos juntos nesse clima bom demais, e tem mais forró, tem mais Amado Batista. Foram pedidos aqui, ó, tem alguns pedidos aqui. Alguns pedidos dos nossos ouvintes têm Amado Batista e eu vou tocar agora, não é? Para você que solicitou. Amado Batista, minha amiga pediu, meus braços te esperam. Na sequência, eu trago também aqui, olha só, Limão com Mel, alguém pediu e eu vou tocar já já. Agora são 9 horas e 32 minutos, muito boa noite para você. Valeu pela companhia maravilhosa e nós vamos juntinhos até as 11 horas. Agora sim, Amado Batista canta. E logo na sequência eu trago também música do Tiago Aquino.

Olha aí para você, Thiago Aquino. Diga sim para mim. Lembrando que o Thiago Aquino irá se apresentar daqui a pouquinho lá em Itapiramutá, fazendo aquela festa maravilhosa aí no Arraiá, ou seja, no melhor São Pedro. E olha, tem mais uma aqui do Thiago Aquino. Alô, nosso amigo Etevânio, Etevânio Teles. O Leandro também ouvindo a gente, a Janice, a Soninha Nascajás. Abraço para você, querida. Bom, tem Toque 10 na sequência, tem Thierry, tem aquelas canções solicitadas por você.

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1: Olha só que beleza. E você curtiu os meninos Henrique e Juliano? Voltar pro seu lugar. E antes teve também Guilherme Torres e cantou a canção Termina Você. Na sequência eu trago mais uma aqui, ó. Marcos e Belucci canta.
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1: mais um modão aqui pra gente.
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1: Ótima noite, obrigado pela companhia. E daqui a pouquinho temos mais um flash ao vivo aí direto de Itapira. Itapira Mutá com o nosso colega Johnny Allison daqui a pouquinho, tá? E hoje tem Adelmário Coelho, tem Thiago Aquino e tem o último dia de festa com muitas atrações aí para você conferir essa festa maravilhosa, esse tradicional São Pedro de Itapiramutá.

Agora são 22 horas e 20 minutos. Recordar sempre é necessário. A gente recorda as melhores canções aqui para você. 96,3, a sua rádio preferida. Você curtiu Fernando Mendes, Sinal Vermelho? Tem Roberto Carlos, Eu Te Darei o Céu. Alô, Jerusa, abraço para você. Tevânio Teles, lá em Jequitibá, ouvindo a gente. Obrigada pela companhia, tá?

Foi assim, num dia que todas as pessoas do planeta inteiro resolveram que ninguém ia sair de casa, como que se fosse combinado em todo o planeta. Naquele dia ninguém saiu de casa.

0: Muito bom, e assim vamos ao vivo mais uma vez aqui com o Alisson. Ele que está lá em Itapiramutá, no melhor São Pedro da Bahia. Boa noite, Alisson.
1: Beleza, valeu, Meg. Mais uma vez, um abraço a você, um abraço aos amigos radio-ouvintes de volta aqui de Itapiramutá, no melhor São Pedro do interior da Bahia. Hoje, terceiro e último dia. Tudo pronto, tudo preparado ali para o grande show do Ademário Coelho. Pessoal, já passaram o som ali, só aguardando a chamada ali do locutor, do Fredson Pires, para iniciar o grande show ali do Ademário Coelho, né? Ademário Coelho que promete aí realmente ser um show diferenciado para ficar na história aqui de Itapiramutá. E a gente acompanhando tudo e levando todas as informações aos amigos, aos ouvintes, a você que nos acompanha em Piritiba e toda a nossa região. A você sempre conectado na nossa programação, muito obrigado pela audiência. E olha só, Meg, último dia já de São Pedro, já com aquela sensação de saudade, né? Mas fica aí também, é a sensação de dever cumprido, principalmente por parte da gestão municipal aqui de Itapiramutá. Quero deixar aqui um abraço especial ao nosso querido Roberto Venâncio, ele que tem trabalhado muito por esse povo. Parabéns, Roberto. Parabéns a toda a equipe da Prefeitura Municipal aqui de Itapiramutá. Itapiramutá, que hoje vive um momento especial, um momento festivo, a realização da sua festa maior, e tem um líder realmente que trabalha, que busca incansavelmente aí o crescimento e o engrandecimento dessa terra. Lembrando que Uma da Matina tem unha pintada, uma das atrações mais aguardadas aqui de São Pedro de Itapiramutá, se não a mais aguardada. Muita gente aqui em Itapiramutá, casa cheia hoje, recorde de público em Itapiramutá. E fechando o tradicional São Pedro de Itapiramutá com a banda Chinela de Couro. Aproveitar mais uma vez e agradecer a todos os ouvintes, agradecer a você, Meg.
0: Valeu.
1: Agradecer ao Franklin também, que esteve aí com a gente na retaguarda.
0: Isso.
1: Vamos aguardar apenas o início ali do Ademário Coelho, para a gente fechar assim o nosso serviço por hoje. Mas deixando aqui os nossos agradecimentos ao prefeito de Itapiramutá, toda a equipe, pelo carinho, pelo convite. Dizer que para a gente foi uma honra, uma satisfação muito grande participar de um evento grandioso como esse, poder levar as informações para quem está em casa, para quem não pôde vir, poder levar essa energia do Itapiramutense, dos Foliões, através das ondas da 96. Muito obrigado, Roberto, a você que reconhece a imprensa como quarto poder, sempre acreditou no nosso trabalho e nunca abriu mão da participação da Imoré FM nos festejos aqui de Itapiramutá, em especial a essa festa maior que é o São Pedro de Itapiramutá. Então, os nossos agradecimentos, e dizer que o senhor pode contar sempre com essa casa, com essa emissora. Estaremos aí de portas abertas para lhe receber, para lhe atender sempre que o senhor solicitar. A Roberto, que é um parceiro da Imoré FM, não só aqui nas transmissões, mas também um parceiro, né, durante todo o ano aí. Ele que faz programa também com a gente, né, participa da programação da 96 com spots informativos em relação à gestão pública, e isso é muito gratificante. O nosso abraço, a acolhida que tivemos aqui em Itapiramutá, né, dos itapiramutenses, os visitantes também, o turma da coordenação, enfim, a todos os envolvidos para a realização desse evento grandioso, que é o São Pedro de Itapiramutá, os nossos agradecimentos. O momento agora é o momento de agradecer. Nós estamos fechando com chave de ouro a nossa transmissão. O São Pedro de Itapiramutá está fechando também com chave de ouro. Graças a Deus, não foi registrado nenhuma ocorrência grave. No quesito de segurança, foi tudo muito bem pensado, minuciosamente, tudo muito bem planejado. Aqui nós temos o trabalho da Polícia Militar da Bahia, a turma da CIP Chapada, Polícia Civil, Guarda Municipal. Temos também o Corpo de Bombeiros Civil dando aquele suporte. Então, tudo foi pensado minuciosamente para garantir a paz, a tranquilidade e a segurança aos itapiramutenses e aos foliões. E fechando, fazendo esse balanço, graças a Deus, não houve nenhuma ocorrência grave aqui em Itapiramutá. Mostrando também que esse povo é um povo ordeiro, quem veio para cá veio com o intuito realmente de curtir, se divertir, paquerar, namorar, que é o principal de tudo. Então, mais uma vez, muito, muito obrigado, Tabira Mutá. Muito obrigado, Roberto Venâncio. Vamos aqui, já vai ter a chamada ali, Meg. A gente vai ouvir só um pouco aqui da abertura aqui desse forrozeiro diferenciado.
0: Combinado.
1: É o Demário Coelho.
0: Certo.
1: Lembrando que uma da matina tem aí unha pintada e fechando o São Pedro de Tabira Mutá, chinela de couro. Demário Coelho!

0: É forró do bom, é o Demário Coelho, um dos melhores forrozeiros do Brasil, diferenciado realmente o Aldemário Coelho, né? Com aquele autêntico forró. E o povo já começa a se balançar aqui nos barracões e também nessa cobertura, né? Nessa mega estrutura que tem aqui em Itapiramontá. E hoje não choveu, o clima está gostoso, a temperatura está agradável hoje, diferente do primeiro e segundo dia, que fez muito frio, inclusive também choveu à noite, é o que baixou mais ainda a temperatura. E hoje o clima está gostoso e essa noite promete realmente ser uma noite para ficar na história aqui de Itapiramontá, o melhor São Pedro do interior da Bahia. E tome forró, tome Aldemário Coelho.
1: Olá!

0: E o homem chegou chegando, viu, já com aquele forró gostoso e a galera se balançando. Agora é a hora de chamar a mulherada para dançar. Meg, muito obrigado. Obrigado.
1: Valeu, Alisson.
0: A você, obrigado ao Franklin, obrigado aos ouvintes. Obrigado mais uma vez, Tapera Mortal. Obrigado ao Alberto Venâncio. E por aqui a gente finaliza a nossa jornada no melhor São Pedro do interior da Bahia, São Pedro de Itapiramontá. Obrigado, Itapiramontá, até 2027, com a permissão de Deus. Obrigado, Roberto, parabéns. Foi um estouro, um sucesso o São Pedro de Itapiramontá. Valeu, Meg, tchau, tchau.
1: Valeu, grande abraço. Valeu, Alisson, grande abraço para você, meu querido. Tudo de bom e parabéns aí pelo seu belo trabalho, né? Belo trabalho realizado. Grande abraço. Bom, agora são 10:44. E a gente continua com a programação da sua Rádio Amor FM 96,3. Eu vou com você até às 11, relembrando, recordando aquelas canções que marcaram épocas em nossas vidas. E agora sim, tem para você sucesso na voz do saudoso Raul Seixas. Música.

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1: Legal, e agora sim nós estamos fechando o programa por hoje. Tem Diana cantando essa noite, eu digo que sim, mas antes eu quero dizer que a vitória vem do nosso Deus, a vitória que nos ou seja, a vitória que Deus me concedeu. Esse é o tema da mensagem de hoje, para a gente fechar a nossa programação, e diz que as verdadeiras vitórias, elas são alcançadas com muito esforço, mas sobretudo com mérito do ser superior que nos domina, ou seja, o nosso Deus. Por isso, neste momento, nós queremos agradecer a Deus por ter nos sustentado, por ter nos abençoado em todos os momentos das nossas vidas. Quero abraçar a todos e agradecer pela companhia e o carinho. E a gente fecha, sim, com ela, a canção belíssima na voz da Diana. Abraço a todos. Desejo uma semana abençoada, uma semana iluminada. E na sequência eu trago mais uma canção, uma saudade bacana demais, na voz do Roupa Nova.

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0: Valeu, meu povo. Bom dia, bom dia, bom dia, cidade. Bom dia, galera. Vamos acordar, cuidar da vida. 5:08 em Peritiba, 5:08. Estamos no ar para levar para você até as 7 da manhã o melhor da música sertaneja, hein? Eita! Aí uma manhã fria, né? De chuva, tá chovendo e tá também, claro, além da chuva, tá aquela neblina, né, rapaz? Cobrindo a cidade de frio. Blá, blá, blá, blá, blá. Eita, nós! Pois é. Pra galera que acorda cedo, bom dia. Pra você que acorda cedo pra tirar o leite do gado, cuidar do sítio, da fazenda. Para aquele povo que ainda está em Lençóis, é que não é muita, é muita gente.
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0: Muito bem, olha, 5:11, galera. Bom dia, bom dia, bom dia, cidade. Tá aquele frio gostoso. Eita, nós, bora!

0: sua filha abençoe.
1: Muito bem, tá aí a Carmen Silva, meu velho pai. Já acordou, dona Duje? Neto, já acordou? Um frio da peste desse, tô indo dormindo. Rapaz, acaba acordar num frio desse, só eu que tenho coragem. O povo só peste pra dormir. Não é não? Ave Maria. Ah, rapaz, deixa eu mandar uma alusão lá pra galera do Grupo Pimenta. É, rapaz. 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Vá, até o povo das almas diz que vai lá tomar aquele café. Não é não? Genilson acorda cedo. Genilson, com esse frio, rapaz, o homem já acordou, né? Bom dia, Genilson. Bom dia, galera das almas. Alô, Celso, Nova Alneide, Dona Eliane, Zé Boquinha, Pisca Pisca, Dona Enaia de Mon, Genilson, Dona Dade. Carlina, Eduardo, Dona Dalva, eita, Iradi, Ginaldo, Valtir, Dona Neisa, Dona Laíde, né, rapaz? É, rapaz, a mamãe de Valtir, tá todo mundo ligado lá nas almas. Né, Dona Denaí? Ô, velho Matheus do Barrigão, tu já acordou? Mas Dona Ivonice, lá na Baixa Verde, já deve ter acordado numa hora dessa, né? Ah, só aquele povo tingui que dorme, Dona Duz tá lá roncando mais neto, é... Ai, Galego dos Cocos também. Foi pra Tapira, Galego? Tive lá sábado, mas, rapaz, festa boa, retada. Eita, ontem não fui porque trabalhei, né? E tem que trabalhar hoje de manhã cedo. Aí não deu pra ir, né? É. Mas bom demais. Sábado foi bom demais. Eita, nós, né, filho? Dançar um forrozinho. Né? Batista ali, mome, jogou duro, viu? 5h24, Ave Maria, deixa eu adiantar, o programa acabou. Olha, Noema Barbosa acordou. O nosso amigo rapaz está ligado, rapaz, Nito lá da Areia Branca. É, rapaz, Ivanito da Areia Branca, o homem da coxinha do porco. Paulinho das Piabas acordou, bom dia, Paulinho. Jaime Moura acordou também. É isso aí, Jaime, cuidar da vida. Trabalhar que amanhã tem mais, não é não, Nito? É, Nito, velho, tá errado, deixa eu ver aqui quem mais, Nito. Eita, só 5h24, hein? Bom dia, bom dia, bom dia, cidade, bom dia, meu povo. Alô, Zé Maria, Dona Neide lá na Massaranduba. Tá ligado lá em Baixa Grande, hein? Dona Xaninha tá dormindo. Ah, certo, Dona Xaninha, vai dormir, vá. Ah, é melhor. E já me mora, rapaz, sabe que foi pra algum lugar, coitado? Só fica socado dentro de casa. Pra festa, já me dançar. Fica socado nessa roça, aí nessa roça velha. Sai um pouco, porra. Foi em Tapira? Olha, foi em Tapira. Hoje foi então pra montar, acordou uma hora dessa, Juanito. Não foi na festa. Não foi na festa. Foi lá e. Aí, aliás, o povo vai na festa e antes da festa acabar, vem embora. Ah! 10 da noite, 11 horas, eu pego o beco. Rapaz, me deixa, viu, Yamimo? Tem que ficar lá na lama. E nem eu sair de manhã. Rapaz, me deixa, viu? Bora! De samba!

0: Muito bem, 5 horas 27 minutos em Peritiba, 5h27. Bom dia, meu povo!
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0: 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Cadê? Vamos lá, um samba com Rock Trabuco. Bora, Rock Trabuco. Rocha, vá!

Muito bem, tá aí o Rock Trabuco, rapaz. O homem jogador no samba, viu? Ei, Rock Trabuco verretado, viu, rapaz? Olha, 5h35 também, nome de quem? 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Eita, nós já acordou, Arlan, dona Edilane, lá da Lagoa do Milho. Bom dia. 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Bora adiantar o seu vício, né não? É. Eita, peste, meu Deus, né? Deixa eu ver que chula é essa aqui. Vamos botar essa aqui pra nós ver. Silvano Zebeté. Já acordou, nossa dona Denadinha aí? Já acordou mesmo? Dona Malandra já acordou, dona Suzana? Bom dia, vamos cuidar da vida. 5h37, hein?

0: Muito bem, tá aí Rock Trabuco jogando duro aí no samba, né? Aê, Rock Trabuco verretado. Pois é, 5h43, bom dia cidade. 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Igor, do Grupo Pimenta, tá com fé, Igor? Passar do Japão hoje e não vacilar, né não? É correr, empurrar a rua até umas horas, viu? 5h45, bom dia, cidade.
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2: 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Hein, Igor? Já chegou? 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Oi, Marlúcia. 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Aproveita e toma um cappuccino, né, Calango? De Rosa Bento, o homem tá ligado. Bom dia, Calango. Pois é, rapaz, o café da manhã lá e o cappuccino. Ave Maria. Eu me acabo, né? Bom dia, 5h48.
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5: 5h50.

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3: 5:51.
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1: 5h53.
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5: Muito bem, a Imora FM voando livre com sucesso, faltam 5 minutinhos para as 6. Alô, dona Margarida, bom dia, Zé Baltazar, Bigode lá na Chapada, alô, Nego Nega, lá na Baixinha, Joel na Água Doce, bom dia, obrigado pelo carinho da audiência, né? Manda um alusão também pra galera, alô, Mira, tá ligado a Mira lá em Pé de Serra, né? O pessoal de Itapira não tá, ah, o pessoal de Itapira tá tudo dormindo. Ah, filho, uma festa boa retada, em seu dia, e aí já viu, né? O povo tá tudo roncando. É hoje, Dona Gotinha só acorda mais tarde. Olha, 5h56, hein? Bom dia. Bora, Eduardo Costa.

0: Aliás, peraí, Eduardo Costa, peraí. Vamos primeiro acordar o povo, né? É. Pô, só peço pra dormir.
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Uma roncada. Essa é até velho lá da Baixa Verde, acordou. Velho dorme, velho da Baixa Verde, só pede pra dormir. Ele, velho Matias, Dona Ivonice, ave Maria, o povo dorme, não aguenta dormir daquele jeito. Já acordou, Bin Laden, lá na Ladeira Vermelha? Bom dia, meu povo do São Joaquim, aquele abraço. Cagela do Umbuzeiro, já acordou, Cagela? Cuidado da vida. Viu? Pois é. Bom dia lá pra galera de Umbuzeiro. A galera do Zangico já acordou? Ouro Verde, São Mateus, Ninha, cuidado da vida. Dona Suzanete, família Suzy e Maestico pegaram no sono. Será que foram pra alguma festa? Não? 5h57. Eu não gostei dessa música de Eduardo Costa, não. Essa achei feia. Cadê aqui? Ah, essa aqui é boa. Agenda Rabiscada é boa. Essa daqui é boa. Não é? Bora. Vamos lá.

0: Muito bem, 6h07, tá aí pra você, né, Zezé de Camargo e Luciano. 6h08, bom dia, dona Suzanete já acordou. Bom dia, Aninha, já acordou, Aninha? Ei, Suzy, Tico de Manguinhas, é a galera do Gato, bom dia, vai acordar, Rosana, senhor, Rizalva, Paulo, meu amigo Nivaldo lá no Alto Capim, hein? Dona Xandinha, acordou o povo de Baixa Grande, e povo que dorme, viu, rapaz? Tu é doido. Jane, Dona Elisa, seu Salvador, já acordaram? É, rapaz, que dia da vida, o povo dorme, viu, rapaz? Bora acordar o povo.
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0: Ô Clarice, já acordou, Clarice, da Lagoa do Milho? Bom dia, Clarice, Arlan, todo povo lá da Lagoa do Milho, obrigado pelo carinho da audiência, hein, Jaltão? Do Sítio Machiste, o homem acordou. Vamos agora com ele, o terapeuta Ronaldo, rapaz. Cadê Ronaldo? Cadê Ronaldo? Cadê Ronaldo? Bora, bora, bora. 6:09, bom dia.
1: Olá pessoal, Ronaldo Santos, terapeuta, falando de saúde e qualidade de vida. 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Alguns deles, né, quando estão aí em níveis mais altos, podem formar uma placa nas paredes das tuas artérias, né, causando aí a dificuldade, né, de passagem do sangue ou até mesmo impedindo que esse sangue circule no organismo. Geralmente quem tem problemas de colesterol começa com aquelas pontadas no peito, né, aquelas dores sazonais no peito, onde a pessoa fala, para, será que eu estou infartando? É um sinal que o corpo está dando que possivelmente o teu colesterol está muito alto. Se entupir a veia que leva sangue ao coração, você sabe muito bem, você pode sofrer um infarto. E esse é o vilão do mau colesterol, que é o HDL. Existem aí vários tipos de colesterol, né? Que é, na verdade, o colesterol é um composto gorduroso utilizado para a produção das membranas celulares, né, e alguns tipos de hormônios. Então a gente necessita, né, do colesterol, e tem eles aí que são o HDL, que é o colesterol bom, o LDL, que é o grande vilão da história, né, que é esse aí adquirido através da má alimentação ou pelo excessivo consumo de gordura através dos alimentos, né, que é o LDL, e tem também o VLDL, que é um tipo de colesterol que quase não é falado, mas é também um colesterol presente na corrente sanguínea que é responsável por transmitir ou por transportar os triglicerídeos, né, do nosso organismo. Qual o grande problema do colesterol? É quando esse LDL, o colesterol ruim, ele se eleva muito e pode causar aí tanta dificuldade do sangue, né, da passagem do sangue, quanto também impedir que esse sangue chegue até mesmo ao teu coração, sofrendo aí possivelmente um infarto, problemas cardíacos. 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
0: Eita nós! Pois é, Ronaldo, terapeuta, aquele abraço, obrigado pelo carinho da audiência. Cajé, tu já acordou, Cajé? Lá no Museiro, bom dia, obrigado pelo carinho da audiência. Valdemir, lá no Maçambão, também ouvindo a gente, aquele abraço, meu amigo, a toda a galera aí. Já acordou, Márcia, Dona Lenice, Clarice já acordou, Clarice e Yasmin. Hoje tem aula? Se esses dias, esse lugar que não tem festa, a gente não sabe, né? É, rapaz. Olha, então tá aí dado o recado pra você, nosso terapeuta Ronaldo. 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Alô Igor, galera do Grupo Pimenta, bom dia. Ei, Jaltão, passei lá, tomei um cappuccino, meu amigo. Bati um churrasco. Ave Maria. Cheguei com uma pança pesada. Hein? Um abraço aí pra galera lá da equipe do Grupo Pimenta. Todo mundo ligadinho, né? Aquele abraço. Bom dia, meu povo. Eita, nós. É, Igor. É, aquele cappuccino maravilhoso, rapaz. Só lá no Grupo Pimenta você toma um cappuccino daquele, viu? Lugar nenhum mais. Valeu. Olha. 6:13, hein? 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Pois é, pois é, pois é, pois é. 6:14.

Muito bem, tá aí um temporal de amor. Alô, dona Creuza, já acordou, dona Creuza? É, rapaz, saudade lá, né, rapaz, tive lá. Pedi um jovem, não, pedi um jovem, coitado, ali dorme até mais tarde, só acorda 8:30 da manhã, 9 horas, viu, dona Creuza? Mais breve vou aí de novo, viu, bater perna. Tem que ir lá ver o velho Matias, né, velho Matias? Pois é, rapaz, dona Ivonice. Aquele abraço, meu povo lá da Baixa Verde, o pessoal do São Joaquim também me ouvindo. Ah, e a galera de Macaju, bem pedindo de óbvio. Ah, pedindo aí, só pede pra dormir, ele dorme, velho. Segundo banho dormir. E agora nessa frieza, chovendo, fazendo frio, agora que pediu um jovem, mesmo o velhinho não acorda nem com a peste, viu? Ali dorme. Cadê a música de César e Paulinho, rapaz? Ah, eu queria tocar ela. Cadê? Bora? Rapaz, deixa eu ver que música é aqui. Ah, vou tocar essa. 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Pois é, Arlan, dona Neilane, agradece a preferência. Deixa eu mandar um zão lá pra... Burguelo, já acordou, Burguelo? Fia, cuidado da vida, não é não? Eita, nós! 6:19, Ave Maria, acabou o programa, né? É, o tempo voa. Bom dia, cidade!

0: Muito bem, Marília Mendonça e de Paulo e Paulino. Eita, nós! Olha, 6 horas 23 minutos em Piritiba, 6h23. Bom dia, obrigado pelo carinho da sua companhia para você na cidade e para você também em toda a região, hein? 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Eita, não é, meu filho? Tirei a barriga da miséria. Olha, a nossa amiga Edileia também está ouvindo a gente. Pessoal da Lagoa do Milho, alô, Bionário, todo o povo aí, bom dia. Mandar um alusão pra galera de Alto Bonito. Alô, Alexandre, a galera de Umbuzeiro. Vamos acordar, cuidar da vida, rapaz. Eita, Alexandre, velho, viu, rapaz? 6h24, já acordou, Bia? Aí, dona Creuza, bom dia. Falando nisso, mandar um alusão pra dona Creuza lá na... no Carrasco, que era em Lourival. Não vi na festa, rapaz. É, alô, Gilson da Pomonha, acordou? Mais tarde, tô por aí, viu? É, dá um pulinho lá, a gente tá pra montar hoje ainda. Rapaz, correria, né, velho? É, 6h24, bora!
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0: 6:26.
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0: 6:28.

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4: 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Bom dia.

Muito bem, tá aí Gustavo Lima ao vivo, Cabefera, Bala Alojada. Eita, nós, deixa eu ver aqui. É, manda alô aí pra Fernando, Caio, Luara, Johane, Daiane, Fernanda, aqui em Umbuzeiro, hein? Seu Antônio, Zefinha, Demos, Ito, nas tesouras de Mundo Novo. Muito bem, tá mandado, não é não? É, rapaz. E hoje tem aula pra meninada? Ou é folga? Rapaz, Jadla, já acordou, Jadla? Yasmin, Clarice. Cuidado pra ir pra escola, se é que tem aula hoje. Sei que tá pira hoje, não tem, né? O povo acordou na festa. É, e hoje tem seleção. Ah, pô, amarra tudo, né, filho? É. Pois é. 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Tá bom? E tá chovendo, meti a cara ali fora, menino, tá caindo chuva, um frio que tá de lascar o eixo. 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Um abraço para ele, a esposa dele. Eu esqueço o nome da esposa do Caboré. 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Valeu! 6h37. Ah, bora!

0: Muito bem, 6h40, Aimoré FM, voando livre com sucesso. Esse é o seu Despertar Chapada, hein? Bom dia, Ana Vitória, bom dia, Rabelo, bom dia, Cigana, né? 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Pra depois dizer que eu não avisei, né não? 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
1: Ei, parou, tem cerveja aí?
2: Tem!
1: E tá gelada?
2: Ah!

0: Muito bem, aí Moura FM voando livre com sucesso. Alô, neguinho, já acordou lá na padaria, tá ligado, lá no Zangico, hein? Eita, nós! Bom dia, bom dia, bom dia, cidade, bom dia pra você também em toda a região. Daqui a pouquinho o programa do Guardião das Sete Chaves, hein? 6h48. Mais uma, falei que nem um rindo, dá pra tocar mais uma produção. Ah, cadê Zé? Bom dia, Zé! Não botei Zé pra falar, rapaz.
1: Bota pra torar, José Santana.
0: Sim.
1: Você bota pra arrombar, rapaz. Você é o cara retado. Pra você de chapéu, ele deu nota 10.
0: Obrigado pela
1: você
0: nota.
1: Você tá aqui pra fazer o programa. Você sabe trabalhar na rádio. Sabe fazer programa pra alegrar todo mundo. Até hoje, dia segunda-feira, você tá comigo trabalhar, não?
0: Não, teu nome, não tem preguiça, não.
2: Sou Jade.
0: Ah, nós sabemos que é você, Jade. E meu programa é bom?
2: Programa,
0: mata
2: mil.
0: Mil, mil. Tá vendo, Isa? Lá do Grupo Pimenta. Nota mil, viu? Mil, mil, mil.
2: Oi, Gil Satã.
0: Oi.
2: O radinho tá ligado aqui, viu?
0: Ah, deixei ele ligado. É, rapaz. Bom dia. Cadê Zé? Bora, Zé. Bom dia.
3: Ó. Mandou alô, bom dia. Senhora Escajá, bom dia, Neniga, bom dia, Gerada, Favada, Madejai, bom dia, mãe e a esposa. Ah. Bom dia, Neniga, bom dia, Neniga, bom dia, Neniga, só aí, Petiba. Bom dia, mãe, bom dia, Neniga, bom dia, Marinei. Bom dia, pessoal, bom dia, feliz, bom chapéu. Bom dia, Carol, bom dia, Henrique, bom dia, Levi, bom dia, Ana Lupe Espial. Bom dia, Luizinho, bom dia, Tricote, para a Rúnia, para nada, Dinha, tá, ó. Bom dia, pessoal, bom lá do Peixe. Bom dia, para... Teste Machado, Maracujá, bom dia para a frente da Légua, no Volândia, bom dia. Pedro Jovem, bom dia, Caboré, Sarão Caboré, bom dia para todos os ouvintes, bom dia, Cima Maria Zé e Zé Panguinado, da Fazenda Caraíba. Quando Marcelo Barra, Monte Chabira, Neguinho mais Neguinho Vaca Brava, vai Vaca Brava, Chinha, Vaca Brava, mais Tugui Vaca Brava. E a galera, já Jacuípe, todos os ouvintes.
0: Muito bem, Zé, jogou duro. Alô, Luiz, lá em Vaza da Roça, ligadinho com a gente também, obrigado pelo carinho da audiência. E o Grupo Pimenta, Zé, hein?
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0: Ei, pô, jogou duro, hein? Não é não, Vanusa do Ribeiro, rapaz, falou melhor do que eu, viu? Tá vendo, Ego? Zé tá merecendo aí um prato, viu? Lixado.

0: 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Daqui a pouquinho o programa do Guardião das Sete Chaves. Bom dia!
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3: 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Valeu, galera, bom dia!

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7: Muito bem, galera. Bom dia, bom dia, bom dia, cidade. Bom dia para você em toda a região. Ligado na melhor, hein? Alô, galera de Morro Chapéu, alô, Fátima, alô, Cláudio lá no Morro também ouvindo a gente, bom dia, hein? Valeu, galera, 7h02, você fica agora com o programa do Guardião das Sete Chaves, eu continuo com você até o meio-dia, não, eu continuo com você até as 8 da manhã, tá bom? Então, bom dia pra você, bom dia pra toda a cidade.
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11: Pedra rola da pedreira, em cima de quem errou.
12: Dia de São Pedro, 29 de junho, dia de Xangô, na Umbanda.
11: Com seu leão do lado.
12: Segundo a Bíblia Sagrada, antes de ser batizado, Pedro se chamava Simão e trabalhava como pescador. Um dia, Jesus pediu sua barca para falar a uma multidão de pessoas, na Galileia. Após voltar, disse a Pedro que pescasse em mar mais profundo. Como Pedro acreditava nas palavras de Jesus, tentou uma nova pesca, sendo abençoado com uma grande quantidade de peixes. Após o batismo, seu nome foi trocado, escolhido por Jesus, como Kepha, de origem aramaica, que significa pedra, rocha. Traduzindo para o grego ou para o latim, temos Petrus, o mesmo que Pedro. Simão tinha sonho de seguir os ensinamentos de Jesus, tornando-se um de seus apóstolos mais importantes. Ao fazer a escolha, Jesus disse: "És Pedro, e sobre esta rocha construirei a minha igreja." Escolhido como líder dos apóstolos, criou mais tarde a comunidade cristã de Roma, vindo a se tornar o primeiro Papa da Igreja Católica. Daí vem as crendices populares de que Pedro ganhou as chaves do céu por ter sido escolhido como líder. E quando chove muito, dizemos que está lavando o céu. Ou ainda, que para entrar no céu, precisamos ganhar a autorização de São Pedro. Na Igreja Católica, no dia de São Pedro, é feita uma comemoração com uma grande festa junina. Nesta, acontecem várias queimas de fogos, com danças e muitas comidas típicas. São Pedro é considerado o mais sério dos três santos juninos. Dizem que Santo Antônio é o santo casamenteiro, mas é no dia de São Pedro que se escolhe o melhor pretendente. Oração a São Pedro. Ó glorioso São Pedro, por causa de sua vibrante e generosa fé, sincera humildade e flamejante amor, nosso Senhor o honrou com o singular privilégio, em especial a liderança de toda a sua igreja. Obtenha para nós a graça de viver na fé, um sincero amor e a lealdade à igreja. Aceitamos a todos os seus ensinamentos e obedecendo a todos os seus preceitos. Deixe-nos alegrar e conseguir uma paz na terra e uma eterna felicidade no paraíso. Amém.
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12: Olá você, meu amigo, minha amiga. Recebemos várias cartas de vários lugares, de vários estados, até mesmo do exterior. Recebemos aqui uma carta do Pompeu dos Santos Diniz, do município de Xinguara, no Pará.
13: Em sua carta, ele nos diz o seguinte: Bom dia, guardião Oxóssi. Tudo que é meu está se acabando, indo de água abaixo. Prejuízos, prejuízos e muito, muito prejuízo. Problemas na família, minha criação diminuindo dia a dia. Eu não sei mais o que fazer. Gostaria de receber uma palavra amiga do Senhor. Guardião Oxóssi, assina Pompeu dos Santos Diniz, do município de Xinguara, no Pará.
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15: Olá, querido Pompeu dos Santos Diniz, aí do estado do Pará, da cidade de Xinguara. Analisei sua carta e aqui na caída dos búzios você não colocou em sua carta, mas aqui deu que há 3 anos você emprestou dinheiro a uma pessoa e essa pessoa nunca quis pagar o seu dinheiro que tomou emprestado e você começou a cobrar a essa pessoa. E a pessoa, em vez de pagar o que tomou emprestado, ficou revoltado e mandou fazer um trabalho de bruxaria. Colocou para acabar com o teu crescimento, com a tua felicidade. Veja bem aí na tua propriedade. Tem um pé de cajá, que aí vocês chamam de taperebá, não é? Fica aí bem pertinho da tua casa. Em uma galha tem um ninho. E dentro daquele ninho está um pacote. Um pacote com tudo que foi preparado. Então a partir de agora, nós vamos começar a desmanchar. Sabe o que é que você vai fazer? Você vai derrubar e tocar fogo naquele pacote. Vai sair de perto para não receber a fumaça. Em seguida, vai me trazer as cinzas. Vou preparar um trabalho para desmanchar tudo, colocar uma iluminação astral, uma proteção divina dos orixás na tua casa. E a partir daí, os prejuízos irão se acabar. Você vai trabalhar, vai ver resultado. A união irá reinar dentro da tua casa. Esse é o meu conselho, meu querido Pompeu dos Santos Diniz, aí de Xinguara, no estado do Pará. Essa é a minha orientação.
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17: Bom dia, pessoal. Que bom estarmos juntos aqui, ó, no programa O Guardião das Sete Chaves. E tenho em mãos mais uma carta de agradecimento. E eu digo...
18: Oi, a
17: Saravá, Xangô. Saudação, Caô Cabecile. Caô Cabecile, salve o rei de Oiô. Cidade na África, venha ver o rei descer sobre a terra. Xangô, o orixá da justiça, do trovão e da pedreira. Veste-se de vermelho e branco, usa uma coroa e traz o Oxé, machado duplo, e o Xerê, instrumento musical. E foi com a proteção de São Jerônimo que a Terezinha de Oliveira de Barreiras, Bahia, nos mandou esta carta de agradecimento. Em sua carta, ela nos conta: prezado Guardião Oxóssi, abraços. No mês de julho de 2008, descobri que tinha um tumor no cérebro e já estava do tamanho de uma laranja. O pior de tudo é que estava no centro, envolvendo a artéria do lado direito e mais outros nervos importantes. Passei por alguns neurologistas que não quiseram me operar devido ao risco. Um deles levou a minha ressonância magnética para um congresso no Rio de Janeiro, que reunia neurocirurgiões de todo o mundo. Inclusive, um americano viu a minha ressonância. Nesse intervalo, minha prima, de nome Solange, me levou ao Ilê Axé Palácio dos Orixás, onde estive por 3 vezes com o Senhor, meu guardião Oxóssi, e que durante 7 semanas me tratou espiritualmente com tudo o que foi possível. Banhos de ervas, orações, sessões de descarrego. Mas sempre dizendo que eu não me desesperasse, pois os orixás estavam lhe dando sinais devidos de que tudo terminaria bem. Para tanto, bastava eu acreditar e não falhar em nenhuma parte daquele tratamento. E assim foi feito. Quando fui encaminhada para o

0: de que iria enfrentar tempestades, mas que logo viria a bonança, pois o meu plano não dava direito a hospital de alto custo. E ele disse que só poderia me operar no hospital que lhe desse segurança devido ao risco. Só Deus mesmo e os seus trabalhos, Guardião Oxóssi, para iluminar os diretores da Unimed. Eles não só liberaram o hospital, mas também todo o custo da cirurgia. Fiquei internada 36 dias. Dr. Luiz disse que se demorasse mais para operar, teria caído no sono profundo. Operei no dia 2 de outubro. Foram 13 horas de cirurgia. E no dia 19, mais 4 horas. Meus familiares e amigos, e até quem eu não conhecia, rezaram muito, eu sei. Mas se hoje estou aqui, é obra de Deus com a sua intervenção, meu guardião. Nesse período de recuperação, peguei o vírus da meningite e devido ao longo tempo de cirurgia tive trombose, infecção urinária, alergia e fungos. Mas em momento algum tive medo, desde que soube do tumor até a cirurgia. Se já acreditava em Deus e vi no Guardião Oxóssi a intermediação necessária, hoje não tenho nenhuma dúvida. Basta nós acreditarmos e nos entregar a Deus e confiar plenamente nos trabalhos espirituais do Guardião Oxóssi. Hoje estou sem nenhuma sequela e só tenho muito é que agradecer a Deus e todos vocês do Ilê Axé, em especial a esse homem que ajudou a salvar a minha vida. Meu nome é Maria Terezinha de Oliveira. Moro em Barreiras, Bahia. E tenho 53 anos.
1: Dia de São Pedro. Dia de Xangô na Umbanda. Dia 29 de junho. Segundo a Bíblia Sagrada, antes de ser batizado, Pedro se chamava Simão e trabalhava como pescador. Um dia, Jesus pediu sua barca para falar a uma multidão de pessoas. Isso lá na Galileia. Após voltar, disse a Pedro que pescasse em mar mais profundo. Como Pedro acreditava nas palavras de Jesus, tentou uma nova pesca, sendo abençoado com uma grande quantidade de peixes. Após o batismo, seu nome foi trocado, escolhido por Jesus como Kefa, de origem aramaica, que significa pedra, rocha. Traduzindo para o grego ou para o latim, temos Petros, o mesmo que Pedro. Simão tinha o sonho de seguir os ensinamentos de Jesus, tornando-se um de seus apóstolos mais importantes. Ao fazer a escolha, Jesus disse: "És Pedro, e sobre esta rocha construirei a minha igreja." Escolhido como líder dos apóstolos, criou mais tarde a comunidade cristã de Roma.
2: Discípulo, pescador.
1: Vindo a se tornar o primeiro papa da Igreja Católica. Daí vem crendices populares de que São Pedro ganhou as chaves do céu por ter sido escolhido como líder. E quando chove muito, dizemos que ele está lavando o céu. Ou ainda, que para entrar no céu, precisamos ganhar autorização de São Pedro. Na Igreja Católica, no dia de São Pedro, é feita uma comemoração com uma grande festa junina. Nesta, acontecem várias queimas de fogos, com danças e muitas comidas típicas. São Pedro é considerado o mais sério dos três santos juninos. Dizem que Santo Antônio é o santo casamenteiro. Mas é no dia de São Pedro que se escolhe o melhor presente. Vamos então orar a oração de São Pedro. Ó glorioso São Pedro, por causa de sua vibrante e generosa fé, sincera, humilde e flamejante amor, Nosso Senhor o honrou com um singular privilégio, em especial a liderança de toda a sua igreja. Obtenha para nós a graça de viver na fé, um sincero amor e lealdade à igreja, aceitando a todos os seus ensinamentos e obedecendo todos os seus preceitos. Deixe-nos alegrar e conseguir paz na terra e uma eterna felicidade no paraíso. São Pedro, amém. Palavras do Ilê Axé, Palácio dos Orixás.
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3: Ali concentrado no jogo de Ifá, os búzios sagrados dos orixás, sai o Guardião Oxóssi e entra o pai de santo, o pembeiro, o macumbeiro, o xangoseiro, o juremeiro, aquele que realmente sabe. Então vamos lá! E que lhe bater cunhê, e que lhe bater cunhê, seregue, oiê, oiê, que se aoro, cunhê, e miequeto, labaceto e alaceto, a eroquecia, ei, um gueci badiaque cunhê, o que se alacô, o que é balacotua. Somente os verdadeiros pais de santos, as verdadeiras mães de santos, entenderam o que o Guardião Oxóssi falou no cair dos búzios. Somente os verdadeiros, fora disso, ninguém entendeu. E os verdadeiros pais de santos sabem o que o Guardião falou ali enquanto estava no oráculo sagrado, iniciando ali o sagrado jogo dos búzios. Então, gente, ali mostra, os orixás mostram o guardião através da visão espiritual e sopram através do ouvido do guardião o que está acontecendo, como resolver aquela situação, como tirar aquela pessoa daquela situação ou como fazer um trabalho para aquela pessoa. Então, aí está a diferença. Agora, veja bem, se tem jeito, eu digo tem jeito. Francamente, tem jeito. Levanta mãos aos céus e digo graças a Deus, tem jeito. Mas se não tem jeito, eu digo na hora, não tem jeito, não adianta. Não adianta, porque eu sou franco assim. Não adianta eu mandar você comprar um monte de materiais à toa. Seu dinheiro não cai do céu, não nasce como capim. Você leva uma vida de trabalho, de suor, de luta. Então a gente tem que respeitar. Eu respeito. Se os outros não respeitam, casa é deles, entendeu? O acerto com os orixás é deles, somente deles e de mais ninguém. Aí está a diferença do Guardião Oxóssi. A grande diferença do Guardião Oxóssi para os outros babalorixás. É por esse motivo que a imprensa escrita, falada, televisada, a internet aqui no Brasil, Guardião Oxóssi é o número um, é o babalorixá, número um, primais, porque eu tenho Deus ao batalhar comigo, tenha força dos 16 orixás, dos Exus, de todos eles, todas as falanges, os vovôs, as vovós, os pretos e as pretas velhas, os caboclos, guias, orixás, aí está a diferença. E o nosso barracão tem axé, tem força, não é um barracão qualquer. Ora, veja bem, eu não sou um pai de santo qualquer. E temos que fazer alguma coisa de bom ali. Uma coisa, eu tenho que começar pelo barracão. Tenho que começar por mim, pela minha família. E aí está, graças a Deus, nós estamos bem em todos os sentidos da vida. Aí eu lhe pergunto, o barracão, a casa de santo que você vai, como anda o pai e a mãe de santo? Qual a situação dele? Porque se ele pode ajudar alguém, ele ajuda ele mesmo, entendeu? Ajuda ele primeiro, essa é a verdade. Então, pai guardião está dizendo a vocês a verdade nua e crua, para mostrar que pode, que Deus, que os orixás estão comigo, seja lá quem for, não importa. Eu quero ver a força do sacerdote. E aqui tem a força espiritual. Esse chão aqui treme. Essa base aqui treme. Esse terreiro aqui treme. O palácio dos orixás treme. Quando estamos jogando, quando estamos na sala do vudu. E não importa quem pode ser. Eu, guardião Oxóssi, não importa. Nós temos a força espiritual que começa com Deus, Obatalá, com os orixás, guias, caboclos, pretos velhos, Exus. Não importa se é Deus da direita ou o diabo da esquerda. Nós temos a força. Eu sou o guardião Oxóssi, o babalorixá do Maranhão. 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
7: Hoje o guardião Oxóssi está fazendo muitos trabalhos e o tempo está pouco, mas eu, o seu locutor Raimundo de Araújo, trago para os senhores a oração das três chaves de São Pedro. Gente, eu quero que vocês me acompanhem nesta corrente de fé e proteção espiritual. Pegue aquele paninho branco, aquela jarra com água, as chaves da casa, as chaves do teu automóvel, do teu comércio, os documentos, os papéis que estão emperrados da tua aposentadoria, aquele processo que está emperrado, os documentos da tua casa, do teu carro, os exames, os nomes dos teus entes queridos que estão precisando de ajuda, o nome daquele teu parente que está hospitalizado ou encarcerado. Neste momento, elevemos os nossos pensamentos aos céus e vamos orar. Esta oração é homenagem a Xangô, porque no sincretismo religioso é São Pedro. São Pedro, príncipe dos apóstolos. Vosso nome era Simão, que Jesus Cristo mudou para Pedro, a fim de serdes a pedra sobre a qual o Senhor iria construir o templo da fé. Mudando o vosso nome, o Senhor vos entregou as três chaves dos segredos e dos poderes no céu e na terra, dizendo-vos: o que desligares na terra será desligado nos céus. São Pedro, príncipe dos apóstolos, a primeira chave é a chave de ferro. Abre e fecha as portas da existência terrena. A segunda chave é a de prata. Abre e fecha as portas da sabedoria. A terceira chave é a chave de ouro. Abre e fecha as portas da vida eterna. Com a primeira, abres a entrada para a felicidade na terra. Com a segunda, abres a entrada para o prótico da ciência espiritual. Com a terceira, abres o paraíso. Fechai, glorioso apóstolo mártir, para mim os caminhos do mal e abri os caminhos do bem. Desligai-me na terra para que eu esteja desligado nos céus. Com a vossa chave de ferro, abri as portas que se fecharem diante de mim. Com a vossa chave de prata, iluminai meu espírito para que eu veja o bem e me afaste do mal. Com a vossa chave de ouro, descerei as entradas da corte celestial. Quando o Senhor for servido, chama-me. O que desligares na terra será desligado nos céus. O que ligares na terra será ligado nos céus. Glorioso São Pedro, vós que sabeis de todos os segredos dos céus e da terra, ouve o meu apelo e atendei a prece que a vós dirijo. Assim seja. Neste momento, pegue esta jarra com água. Dê para os seus entes queridos. Benza a parte do seu corpo que esteja enferma. Jogue nos cantos da sua casa. Benza o seu comércio, o seu automóvel e o seu lar. Faça uso dessa água benzida e fluidificada, pois, a usando com fé, tudo você alcançará. Deus seja louvado.
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10: Valeu, galera, 7h33, bom dia, hein? 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
1: Valeu, gente. 7h39. Você vai ficar agora com o programa Um Novo Amanhecer da Igreja Presbiteriana com o nosso amigo Jorginho da Cigana. Bom dia, eu continuo com você até às 8 da manhã.

0: É isso aí, bom dia ouvintes da Aimor FM, bom dia Gilson Santana, está no ar o meu, o seu, o nosso programa, o Novo Amanhecer da Igreja Presbiteriana de Piritiba. Nesta manhã de segunda-feira estamos chegando para trazer para você uma palavra de orientação que tem o objetivo de fortalecer os laços familiares, esse é o nosso propósito. E hoje iremos dar continuidade ou fazer o encerramento das nossas reflexões sobre a família de Eli, o profeta, o sacerdote Eli. O sacerdote Eli que é um exemplo digno de não ser seguido, a família do profeta, ou do sacerdote, quer dizer. E pelo fato de que algumas coisas aconteceram naquela família que era infelizmente trágica. Foram trágicas. Mas antes disso, deixa eu mandar aqui meu abraço para você. Eu quero agradecer a você pela sua companhia, pela sua audiência. É gratificante demais ouvir relatos de pessoas que estão na escuta, de pessoas que estão aí sempre ouvindo nosso programa. E falar nisso, deixa eu mandar um abraço aqui para a Bode do Caldo e a sua esposa Paloma, que também são ouvintes assíduos e que se tornaram para nós um casal amigo. Que Deus abençoe sua família. Bode do Caldo e Paloma, Deus ilumine poderosamente vocês aí. Dito isto, eu quero refletir contigo. O capítulo número 4 do livro de 1 Samuel, ele continua relatando um cenário trágico da história de Israel por parte de deslizes, vacilo, desvio daqueles que estavam à frente daquela nação na questão espiritual. E quando nós abordamos a questão da família de Eli, eu quero recapitular com você que um dos pontos que tratamos aqui é que o serviço que é realizado, é prestado pela família da casa de Deus, não pode de forma nenhuma substituir uma vida de temor ao Senhor e de compromisso com Ele. O fato de alguém estar fazendo a obra de Deus não está isento de precisar cumprir as ordens divinas, muito pelo contrário. A quem tem mais serviço, mais responsabilidades são colocadas sobre seus ombros. Então, aqueles que estão trabalhando na obra, no reino de Deus, eles têm uma grande responsabilidade de se tornar o modelo, o exemplo, dar um bom testemunho para os demais. É óbvio que todos aqueles que decidem seguir a Cristo precisa testemunhar de Cristo fazendo aquilo que ele ordenou. E quem está à frente do trabalho, a responsabilidade ela é maior ainda. Uma outra questão que abordamos aqui foi um fato que precisa ser levado em muita consideração no dia de hoje, como sempre precisou, que é a disciplina. A disciplina familiar, os filhos sendo corrigidos ou disciplinados, é indispensável para que evitemos declínio familiar, para que evitemos uma falência espiritual familiar. Há uma necessidade grandiosa de disciplina, correção, corrigir, orientar, estar sempre apontando o caminho, não só com palavras, mas também com o exemplo. E lamentavelmente Eli sabia das faltas, das falhas dos seus filhos, e ele não teve pulso suficiente para afastá-lo das funções que ele exercia. Por isso que veio a tragédia grandiosa para toda a nação de Israel. Aí chegamos no capítulo número 4, onde é o ponto mais triste da história da família de Eli. Porque o capítulo 4 do primeiro livro de Samuel está registrado aqui o final infeliz do próprio sacerdote Eli e também de seus filhos. Aqui nós encontramos o fracasso dessa família. Depois de tudo que eles aprontaram, depois de tudo que eles fizeram e daquilo que eles não fizeram, depois de tudo que os filhos de Eli fizeram e depois daquilo que Eli não fez, houve um declínio, um fracasso da família e, consequentemente, também da nação. Então nós encontramos no capítulo 4 tanto o final trágico de Eli e seus filhos, como também o desmoronamento de sua família. E também aqui encontramos a vergonha dos filhos de Israel, que transgrediram a lei do Senhor por influência da casa de Eli. Porque a casa de Eli era um mangue, era uma situação deplorável espiritualmente. Muitas pessoas começaram a acompanhar, a seguir de forma negativa o exemplo daquele povo, dos filhos de Eli. E com isso veio o fracasso, a decadência do povo de Israel. Os filisteus vieram, travaram batalha contra o povo de Israel. E o povo de Israel foi derrotado. Morreram de Israel 30 mil homens. Eles, na primeira peleja, eles entenderam que era necessário mandar buscar a arca da aliança que estava em Siló. E quando eles fazem isso, manda buscar. E agora os filhos de Eli, Ofni e Finés, vai à frente com a arca da aliança, que simbolizava a presença de Deus. A arca foi tomada pelos filhos de Filisteu, pelos filisteus. Eles levaram a arca e, consequentemente, os filhos de Eli, Ofni e Finéias, foram mortos. O capítulo 4, no versículo 10 e versículo 11, nos relata esse fato triste, esse fato lamentável. A morte dos filhos de Eli por consequência dos seus erros, dos seus pecados. E compreendemos que o texto mostra que quando a notícia chega em Israel, a notícia da derrota de Israel chega ao povo de Israel que estava em casa, também chega a notícia da morte dos filhos de Eli, e que os filisteus haviam tomado a arca da aliança. O capítulo número 18, ou melhor, o versículo 18 do capítulo 4, diz que o sacerdote Eli, ele caiu da cadeira em que estava sentado e quebrou ali o pescoço e morreu. Então morre os filhos de Eli, e Eli também morre com a notícia que ele recebe. E para registrar toda essa calamidade, toda essa tragédia, a nora de Eli, a esposa de Finéia, que estava grávida, quando ela ouve a notícia, ou as notícias, incluindo a morte acidental de Eli, ela ouve a notícia da morte do seu esposo, aquela mulher, ela se encurvou e ali deu à luz a um filho. E o nome do filho foi chamado Icabô. Porque ela disse o seguinte: foi-se a glória de Israel. A glória de Deus que havia no povo de Israel foi embora. Meus queridos, a glória de muitas famílias que teriam tudo para dar certo tem ido embora também desta maneira, com fins trágicos, com fins terríveis. Famílias que tinham tudo para ter um final feliz desmoronaram. Acabou. Foi-se a glória de muitas famílias. O ápice, o momento de paz, de harmonia, tudo isso não existe mais. Por atitudes desastrosas, por comportamentos levianos, por atitudes equivocadas, por falta de respeito e consideração, por falta de dar um bom exemplo, um bom comportamento, famílias estão sendo destruídas, arruinadas. Situações que as pessoas observam e dizem: como é que pode aquela família parecia estar tão bem? Parecia. Apenas parecia. Porque, lamentavelmente, tem muita gente vivendo igual a família de Eli, vivendo de aparência, fingindo ser o que não é. Para o público, a prática que eles tinham religiosa era tudo correta. Os sacrifícios que eles faziam, tudo aquilo que era exigido pela lei no que diz respeito ao sacrifício, eles realizavam. Entretanto, o comportamento era comportamento de ímpio, comportamento de pessoas que não temiam a Deus, comportamento de gente que não levava a sério as orientações da palavra divina, simplesmente estava vivendo de aparência. A falta de correção, a falta de orientação, a falta de uma postura firme, forte pelo líder, por aquele líder da casa, trouxe a tragédia, trouxe a ruína, a destruição da família e também da nação de Israel. A arca da aliança foi levada pelo filisteu. Isso é um sinônimo de grande derrota, de grande lamentação. A presença de Deus não estava mais com aquele povo. Simplesmente ou tão somente por questões deles não obedecerem à voz de Deus. Deus não estava presente mais na família de Eli. Por outro lado, paralelo a essa história triste, a essa história lamentável, essa história de derrota, de fracasso da família de Eli, vamos encontrar também nesse mesmo cenário a história de Samuel. Uma história de esperança, uma história de dias melhores para Israel. Porque ali estava um jovem, diz o texto sagrado no capítulo número 2, mas o jovem Samuel crescia em estatura e no favor do Senhor e dos homens. Em meio à tragédia, em meio ao caos, havia esperança para Israel, porque ali tinha um jovem compromissado com o reino, compromissado com o Deus eterno. A palavra do Senhor sendo muito rara naqueles dias, porque as pessoas não estavam dando mais credibilidade por causa do comportamento do filho de Eli. Entretanto, Samuel ia se confirmando como profeta de Israel, e o Senhor ia revelando a ele a sua palavra. O capítulo 3 mostra Deus revelando para Samuel aquilo que ele teria que dizer e aquilo que teria que fazer. Sendo assim, compreendemos que a palavra de Deus vai nos revelando o fracasso de uma família e a esperança através de um jovem. Nesse texto, nessa história, nós encontramos o fracasso e a derrota da família de Israel através de Eli, os seus filhos. Mas também encontramos esperança de dias melhores através de um outro homem que está sendo levantado. Levantado para trazer um novo rumo para aquela nação. Então, para o nosso ensinamento, para os nossos lares, é preciso compreendermos que nós temos que nos firmar na palavra e temer ao Senhor. Eu gostaria que você refletisse um pouco sobre essa situação na família de Eli. Reflita como é que a sua família está, o que precisa ser corrigido, o que precisa ser ajustado dentro da tua casa. Eu sei, eu não tenho dúvida nenhuma que não existe lares perfeitos. Mas o que eu estou querendo dizer nesta manhã é que existem situações que necessitam ser resolvidas. Existem problemas que têm que ser sanados. Existem problemas que têm que ser resolvidos. Como é que estão os relacionamentos familiares? Famílias vivendo o absurdo. Eu vou falar claramente para você, famílias que vivem o absurdo de filhos que não se dão com seus pais, filhos e pais que não se dão com seus filhos, que não se fala, não se dirige a palavra. Uma vergonha é uma situação dessa. É justamente isso. Não há justificativa para um pai ou uma mãe deixar de falar com seus filhos. Não há justificativa de um filho ou deixar de falar com seu pai ou com sua mãe. Famílias destruídas, arruinadas por comportamentos equivocados de muita gente. Olha, o texto ele é muito claro. Houve destruição daquele lar por comportamentos equivocados de Ofni e Finéias. Eles não ouviam mais o seu pai. O que o seu pai falava, eles não davam mais credibilidade. A pergunta que eu te faço é: você é capaz de tomar decisões firmes se o assunto for em relação à vida espiritual da sua casa, da sua família, você tem coragem de tomar decisões firmes para resolver problemas? A sua família está se identificando com a família de Eli em alguns aspectos? Será que os nossos lares atuais, eles não estão sendo mais parecidos com a família de Eli? E que muitos de nós estamos fingindo prestar um serviço para o reino de Deus, mas que não levamos a palavra de Deus a sério? E que muitos de nós estamos dizendo que servimos a palavra, servimos a Deus, mas que a palavra entra no ouvido e sai no outro? E que em muitos lares a disciplina não tem sido aplicada, e que o fracasso já chegou ou vai chegar? Eu quero te alertar sobre isso. Se o fracasso no teu lar não chegou, eu rogo a Deus que não chegue. Mas se o teu comportamento for semelhante à família de Eli, é inevitável que o fracasso chegue. É inevitável. Nós precisamos olhar para a palavra de Deus e seguir o exemplo de Samuel, que crescia como filho, que crescia em estatura, mas também em conhecimento dentro da casa do Senhor. No livro de Gálatas, no capítulo 6, faz você pensar e faz nós pensarmos sobre o cuidado que estamos dando para nossas famílias. É preciso que haja um conserto. É preciso que haja de nós uma conversa com Deus. Abrir o coração para o Senhor. E estar disposto também a receber dele as orientações corretas. Existem muitas famílias que precisam mudar. Mudar na maneira de agir. Mudar a maneira de pensar. Mudar a maneira de criar os filhos. De conduzir os lares. Não é apenas dizer que acredita em Deus, mas é colocar em prática aquilo que Deus manda fazer. Não é apenas dizer que crê na Bíblia como a palavra do Senhor, mas é praticar o que essa palavra tem dito. É preciso que tenhamos um posicionamento firme diante das mazelas, diante das dificuldades, diante de tudo aquilo que tem acontecido em nossos lares. Então, que nesta manhã, o Espírito Santo do Senhor e a própria Palavra de Deus seja para nós orientadora e que possamos ter coragem de firmar os nossos pés em Cristo Jesus, que é a nossa rocha. Eu não sei como é que está a tua vida. Talvez você diga assim, essa palavra não é para mim, porque no meu lar está tudo mil maravilhas. Glória a Deus por isso. E continue firme nessa caminhada. Mas se o fracasso chegou, se o desmantelo está grande, se a desordem é tamanha, então é hora de você clamar ao Senhor. Eu quero orar com você nesse momento. Santíssimo Deus, eterno, glorioso, majestoso Pai que estás nos céus. Mais uma vez nós somos gratos ao Senhor pela tua palavra, pela tua orientação. Nos rendemos a ti, ó Deus, pois compreendemos que sem o Senhor, sem a tua direção, não chegaremos a lugar nenhum. E que os nossos lares, que as famílias que têm ouvido essa mensagem, tome a família de Eli como um exemplo a não ser seguido. Que nós possamos, ó Deus, obedecer o teu chamado, obedecer a tua voz, disciplinar quem precisa de disciplina e olhar para a frente, para Cristo Jesus, que é o autor e consumador da nossa fé. Eu abençoo cada lar nesta manhã. Repreendo todo espírito de fracasso, em nome de Jesus. Amém. Meus queridos, concluí mais um programa. Com a graça do Senhor, queremos agradecer a você pela audiência. Tenha uma semana abençoada e até o próximo programa, se o nosso bom e eterno Deus assim nos permitir.
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9: 8:05.
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1: 8:32.
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1: 8:34.
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3: 9 horas.
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3: 9 e 3.

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1: Gustavo Mioto.
2: Calcinha preta, rapaz. 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
1: Honra nossa.
2: Professor, professora, me permitam começar essa?

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0: Sucesso, meu irmão. Alguém já aprendeu o refrão já? Só basta você me ligar, que eu vou correndo te encontrar. Só basta você me ligar. Tá. Obrigado, gente. Sucesso, barulho da pisadinha.
1: Barulho, turma, pro chão de avião aí.
0: Obrigado.
2: Obrigado, seu
0: Deus. Sucesso, meu irmão. Deus abençoe.
2: Obrigado, pai. Obrigado. Deus mandou um sinal de vida, paz, saúde. Muito obrigado.
0: Obrigado.
1: Faz barulho, São Paulo, que eu sou. Faz barulho.

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0: Que couro lindo!
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3: Precisamos gastar menos água.

0: precisamos de um mundo mais limpo.
1: Só depende de nós.
0: Depende de nós. 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Meu povo ribeirinho, estou com vocês.

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0: Lenny, ni me ocupáis.
1: Maestro.
0: Mataniu.
1: Valeu.
0: Bate palma aí, esse é Lenny, rapaz. Sabe tudo mais um pouco.

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0: costumo dizer, né? Boca rejeitada fica vingativa.
1: Essa ligação foi a da despedida.
2: Quem gostou da gritinha?
0: Tyrone!
2: Gustavo Mion!

0: apresenta a música, vai tá baixinha.
1: Bom dia.
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0: Muito bem, galera. A seleção ganhou. Aí é só alegria, daqui a pouquinho mais forró pra você, já que hoje é dia de São Pedro, né, galera? É, bora! 5h32, hein?
1: Essa é a mais bela canção que conta a história da vida de um vaqueiro nordestino. E o forró Mastruz com Leite!

Abraçado com meu filho, né? Pois é, agora vamos mudar o clima. Daqui a pouquinho, Top Brega. Gino Vanelli e a bela Hush, Be in Love. 5h40, hein? Daqui a pouquinho, Top Brega.

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1: Muito bem, ao vivo é bem melhor, né? Sandra de Sá, Solidão.
2: Ai, more.
3: Oi, Virgem Santana.
1: 5h48, hein? Guilherme Arantes, Um Dia, Um Adeus. Boa tarde, hein? Daqui a pouquinho, Top Brega.

Muito bem, tá aí pra você, Saudade com Gremedeiros, a bela canção, What is gonna change my love for you? Nada mudará o meu amor por você. Oh, que romântico, né? Ave Maria. Pois é, mas daqui a pouquinho então pinta pra você o seu top brega.

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2: Oi, Vinícius.

0: Muito bem, galera. Começando o seu Top Brega hoje, né? Segunda-feira, dia 29. Eita, acabou o mês, né? Daqui a uns dias acaba o ano aí. Já foi, né, meu filho? Pois é. Top Brega pra você, o melhor programa, o melhor da música brega pra você até as 7 horas da noite, hein? Ainda tô descachimbado, meu filho, dessas festas de São João e São Pedro, que foi bom demais, né não? Pingo, tá ligado? 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Vai matar o barrigão lá da Baixa Verde. Ele, Dona Ivone, se vem um roncador lá, diz que o véia vem a ronca de um lado, o véia ronca do outro, ó. Né não? Galera da Baixa Verde, caso dela, é, tá, é, todo mundo ligado lá. É, boa noite. Eu não sei se Bia chegou, mas Dona Cris, né? Dona Cris, é. Boa noite, 6 e 2. Também vem lá na Baixa Verde, Bin Laden na Ladeira Vermelha. É, rapaz, ele já o tão tá ligado, hein? Boa noite, obrigado pelo carinho da audiência. O povo tá comemorando, né, galera? Tá comemorando aí a vitória do Brasil sobre o Japão. É, Suzy, Tico também sempre ligado lá de Manguinha, rapaz. Valeu, Suzy. Obrigado pelo carinho da audiência, rapaz. 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Rapaz, eu não vi lá em Itapira, foi Jade lá. Ah, o Jadla, rapaz, tem que tirar um final de semana pra gente abrir a montar pra dar um pulinho lá na casa de Jadla, né, rapaz? Não vi Jade lá. Aqui, peraí, Jadla.
1: Sou Jade.
0: Nós sabe. E o meu programa tá bom?
1: Seu programa mata mil. Mil.
0: Tá vendo? Mil. É o que, Alice?
1: Oi, Gil Santana.
0: Ah.
1: O radinho tá ligado aqui, viu?
0: Muito bem, deixei ligado, não desligue não. E hoje é segunda, viu, Zé?
2: Bota pra torar, Gil Santana. Você bota pra roubar, pai. Você é o cara retado. Fala o seu de chapéu, ele deu nota 10.
0: Obrigado pela nota.
2: Você fazer o programa. Você sabe trabalhar na rádio. Sabe fazer programa para alegrar todo mundo. Até hoje, dia segunda-feira, você tá comigo trabalhar
0: não. Não, teu não, Zé. Nem um pouquinho de preguiça, viu? É, rapaz. A galera tá hoje só comemorando. Hoje é dia de festa. A seleção ganhou, rapaz. Eita, lasqueira. Rapaz, eu queria estar de folga amanhã, rapaz. Ih, na terra de Zé. Você tá tendo uma festa arretada, hein, Zé? Não quer trabalhar pra mim amanhã, não, Zé?
2: Eu não sei se eu vou ouvir, não, que eu ainda vou pra festa hoje. Só vou vir da ressaca. Só vou sair no bagaço hoje.
0: Olha, vai comer água comemorando a vitória da seleção. Tá certo, Zezão. 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Pois é, rapaz. Eu sei que tu tá ligada. Rapaz. Vamos lá? Vamos tocar. Acho que esse canal aqui, acho que não tá... Vamos ver se presta aqui, vamos ver.

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1: Bota pra caralho, Santana, racha isso na casa! Santana!

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1: 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Quero mandar um abraço para todos vocês. 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
2: Oi, Gilson Santana.
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0: Eita, nós aí pra você, o Dodge. E a galera hoje comemorando a vitória da seleção. E o Paraguai empurrou um gol, hein? Rapaz, olha essa Copa, velho. Vai ser uma Copa de surpresa, viu, Pedro um Jovem? Rapaz, o Paraguai vai dar zebra nessa Copa, hein? Empurrou um gol. O negócio tá pegando o que os jogadores brasileiros falaram. A galera espera uma coisa, às vezes, de um time grande e acaba perdendo pra um time pequeno, hein? Rapaz, essa Copa vai ser a Copa das surpresas. Ainda bem que estamos passando, né? Estamos levando aí. Não, Nivaldo lá do Alto Capim, alô, Alfredo, Julião lá em Novo Holândia, ouvindo a gente. Aquele abraço, obrigado pelo carinho da audiência. É, Risalva, 6:18. E ela, a matadeira de galinha, a exterminadora de galinha. Cadê ela?
1: Mas hoje, acabei de matar a galinha agora.
0: Oh, e você vê que ela fala numa alegria, exterminou a pobre da galinha, coitada da galinha, né? Rapaz, vovó Bisueste na outra vida era uma raposa, viu? Que ela mata a galinha num gosto, ó, como ela fala, presta atenção, viu, Suzy, ó.
1: Mas não, Gis, acabei de matar a galinha agora.
0: Tem pareia não, viu, Jada? De ver uma galinha pra matar aí, leva lá pra veinha, que ela extermina numa boa. Ei, vovó Bisueste, arretada, viu? Alô, meu amigo também, Valdir, rapaz, meu primo, lá em Itapeipu, me ouvindo. Boa noite. Deixa eu ver aqui quem mais.
2: Boa noite, Gilson Santana. Aqui é Livre da Fazenda Cajazeira, município de Serrolândia, velho. Tamo aqui escutando você aqui, o Top Brega, velho. Manda um alô pra nós aqui, viu?
0: Valeu, com certeza. Um abraço aí pro pessoal de Serrolândia, Vaza do Poço. A galera de Vaza da Roça, né, Cajé? Cajé tá ligado num buzeiro, viu, rapaz? Viu, neguinho? Fala, padaria. Cajé tá ligado. Viu? É, né não, Pingo? Pois é. 6:19. Boa noite, a galera de Baixa Grande. Alô, Ivo, Moliquinho. Grilo. Né não, Ivo? Passei lá na casa de Ivo, rapaz. E agora é onde é, viu, Ivo? Agora, qualquer hora pra dar um pulo aí, um tapa. Um abraço aí pra esposa de Ivo também, né? É, tá ligadinha. Alô, Jean, dando início ao Salvador, lá em Baixa Grande. Alô, Dona Xandinha, o povo Novo Horizonte, Godofredo, tá todo mundo ligadinho, aquele abraço, né? Olha, 6:20, bora? É, pra não parar o trem, bora lá. Um abraço aí pra galera do Grupo Pimenta, rapaz, a galera lá na noite fica me ouvindo, hein? Boa noite, galera.

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1: Que Adão era um cara feliz pra cara. Qual o texto que diz que Adão pediu uma mulher pra Deus? Tu já viu? Adão falando, Senhor, puxa, tô tão insatisfeito, ele não tá insatisfeito, tá no Éden. Lá é um lugar perfeito. Adão não tá sozinho, tem solidão no Éden, não, gente. Lá é perfeição. Adão feliz, resolvidão. Era o tal do Adão, realizadão. Satisfeito, bonito na forma, inteligente, entende? Botânica, zoologia. Você vê que ele botou o nome nos bichos? Os bichos? É ou não? Não tem um nome direitinho? Você olha pra vaca, não tem cara de vaca? Já imaginou vaca chamando macaco? Não ia dar certo. Então Adão sabia o que estava fazendo, era um cara entendido, culto. É ou não é? Feliz, eu acho que Deus olhou para ele e falou, Adão, tu é feliz demais. Tua felicidade tá me incomodando, Adão. Vai dormir que eu vou arrumar um problema para tu, camarada.

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1: Oi, Vivi Santana.
2: Eita, nós, vovó Bizu é um barato, rapaz. A mata, a exterminadora de galinha. Fala, vovó Bizuí. Aliás, vovó Bizuí, você vai falar depois do que Jade vai cantar música pra meninada. E a gurizada fica numa alegria da peste quando Jade canta. É, quando ela não canta, os meninos ficam todos reclamando. E cadê a Alice? Já tomou café, Alice? Olha aí,
1: ó. Boa noite, Gil Santana. Tudo bem?
2: Tudo.
1: Oi.
2: Oi. Tudo.
1: Meu nome é Alice, tá na hora de tomar café. Boa noite.
2: Tá vendo? E ela fala chique. Boa noite. Né, Alice? Alice é um barato. E a exterminadora de galinha?
3: Boa noite, acabei de matar a galinha agora.
2: Ah! Aí tem um prazer de matar a pobre das galinhas, rapaz. Ei, vovó Bizuí, viu, rapaz? Bora!
1: Disse Santana, bota a música do jacaré da La Lagoa.
2: É aí, Lorena.
4: Boa noite, Gil Santana, sou Jade. Ele conta, coloca a música do jacaré da La Lagoa.
2: Canta aí pra nós, vai.
4: O jacaré foi passear na La Lagoa. 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O jacaré foi passear na La Lagoa. Foi por aqui.
2: Foi por ali.
4: Foi por ali.
2: Muito bem, jacaré danado, né? Agora vamos com ela, exterminadora de galinha. Fala, vó Bizuí.
3: Boa noite, tu tá com a fala diferente do que é. Eu tô gripada, vai passar a gripe aí pra tu, que eu tô conversando na rádio.
2: Olha.
3: E tu tá bem? Tu passou o seu jogo bem? Que eu tô vendo, tu fazendo uma apostando festa na Esperadanto, em todo canto.
2: Tá pedindo montar.
3: Deus é Pai. Jesus tá com vocês.
2: Macajuba também, bate perna.
3: Passa uma musiquinha aí apaixonada pra todo mundo aí. Pra eu não, pro povo. Que é tudo apaixonado. Já vi isso. Eu tô varrendo quintal.
2: Tá varrendo quintal?
3: Tchau, beijo.
2: Outro. Ei, vovô
3: Bizuí. Dá um abraço dos menininhos, dos meus netinhos, viu? Passa um alôzinho pra Nasce, Minas Gerais, pra todo mundo. Tchau, beijo.
2: Ah, tá. Pois é, vovô Bizuí. Eu estive nas festas na Gandaia, viu? É, rapaz, dancei um forró com a Morena, Ave Maria, lá em Macajuba. É, filho, dancei um forrozinho com ela que... Ei, Morena, viu? Até hoje eu tô com saudade. Eu, de vez em quando ela me liga, né? É, cadê? Vou tocar aqui só pra me lembrar dela. Pena que o perfume saiu, viu, vovó Bizuí? Fiquei numa tristeza. Eu queria saber que perfume. Vou perguntar se o perfume é pra depois eu comprar um igual. Não é não? Ó, vovó Bizuí, ó, essa música aqui, ó. O forrozinho que eu gosto é isso aqui, ó. Só pra lembrar, ó.

Eita, aí é bom demais, forrosando, namorando. Eita lasqueira, viu? É, Valbiz, essa música é apaixonada, né? Boa noite, sou de Mundo Novo. Ana Cristina, valeu, Ana Cristina. Boa noite, obrigado pelo carinho da audiência. Vamos lá? Olha, 6 horas 33 minutos em Piritiba. 6h33, boa noite, alô galera lá de Dona Rita também, rapaz. A galera do Machixe, todo mundo me ouvindo, né, Dona Rita? Pois é, rapaz. Eita, Piramontá, frio, menino, cheguei lá no sábado, tava caindo, era gelo, parece que eu tava dentro do frio. Agora, muita mulher bonita na festa. Ei, desgrama. Era que não deu pra dançar um pouquinho, né? A gripe tava me acabando essa terra, mas agora tô bem melhor, vou melhor. Vamos lá, 6h34.

0: Muito bem, tá aí José Roberto, já tem um amor melhor que o seu. Eita, nós! 6h39, hein? Eita, deixa eu parar aqui, vamos lá. 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Essa sim é boa toda, né? Não é não, Bia? Dona Creuza, boa noite. Alô, Mira, lá em Pé de Serra. Não te vi na festa, viu, Mira? Rapaz, só de sua mamãe tava lá batendo perna. Encontrei um povo lá conhecido também. Também em nome de quem? 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Olha, e aqui quero pedir um favor a vocês para anunciar que perdi uma carteira com cartões e dinheiro, hein? Na festa de Itapiramontá, madrugada de ontem para hoje. Meu nome é Ana Cristina Brito da Silva, hein? Então, quem encontrou a carteira da Ana, né? Aí agora tem que ver onde é que deixa, né? Porque lá em Itapiramontá, para trazer aqui na rádio é meio complicado. O pessoal pode entregar, acho que lá na prefeitura, né? Delegacia, alguma coisa, que aí o pessoal vai buscar, né? Pois é. Bora? 6h41, alô Cabeção, alô Esteixo, alô Rosana, seu No, a galera lá de Itapuã, boa noite, né, Esteixo, todo mundo ligadinho. Ih, rapaz, a galera do Tingui, já esquecendo, tá vendo, Neto, Dona Dulce, Carinho, Lilian, né, Carine, Galego dos Coco, Tinha, boa noite, meu povo lá do Tingui, Luizão, Tingui, é, galera toda ligada. Deixa eu mandar um alusão também pra quem, rapaz, pra Maurinha, Maurinha e Luciano, Nego do Bar, também tá ligado, Nilson, a esposa dele, Dona Santa, toda a galera, Bal, Dona Lio, o povo tá ligado, hein? Amanhã é terça-feira, amanhã é dia de Bal acordar cedo, rapaz. Amanhã é dia de botar a rádio cedo, né, não, Bal? É, rapaz, esse Bal não é brincadeira, não, mano. Eita lasqueira, como é, Cauã?
1: Boa noite, Gil Santana. Bota pra falar.
0: Muito bem. Pois é. Bora? 6h42. Essa música é bonita. É antiga, mas é linda, velho.
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0: chorando.
1: Não vai.
2: Oi, Vivi Santana.
1: Eu te amo.
3: Grande figura, né? O saudoso Reginaldo Rossi e Joelma da... Joelma, né? É, não posso negar que te amo. A Luz é Baltazar, Dona Margarida, Bigode, a galera da Chapada me ouvindo. Obrigado pelo carinho da audiência, né? Deixa eu mandar um alôzão também aqui pra Dona Creuza lá no Carrasco. A galera de Tapira, rapaz. Ô, meu povo, aquele abraço. Obrigado aí pela recepção, né? A galera recebe a gente tanto carinho aí em Tapira, tá? Obrigado, obrigado, obrigado mesmo. Um abraço aí pra todo mundo, tá certo? Então, mais uma vez aqui avisando, foi perdida aí a carteira com documentos dela, RG, dinheiro. O dinheiro ela disse que não se importa, viu, galera? A Ana Cristina Brito da Silva, tá certo? Perdeu aí a carteira na festa, mas está agoniada pelos documentos. Então, quem encontrou, pode entrar em contato com ela aí, viu? 71996687877, hein? Então, anota o telefone aí, 71, viu? Alô, Gilson da Pamonha. É, alguém achar a carteira aí, pode procurar o nosso amigo Gilson amanhã também, que Gilson está sempre por aqui, né? Mas o contato dela é 71 99668-7877, tá certo? Ana Cristina. Então, o pessoal aí, lá de Tapira, que achou essa carteira contendo os documentos, ela disse que o dinheiro não quer, não. Não se importa com o dinheiro, mas os documentos, tá certo, né? Documento hoje pra você tirar é um porre. Não é não? É, agradecer a Jesus. Mamãe esteve lá também, contribuindo com a gente na transmissão. Nosso amigo Jair Cardoso também, né? O Viveiro Cardoso. Mara Silva, lá de Ibiaporã, né, Mara? Foi no São Pedro, Mara? Frio, viu, menino? Mas tava batendo queixo, tomei um quentão da gota, né? É, aí, doido pra tomar uma cerveja, velho. Tu é doido. Você já notou quando você não pode tomar uma cerveja que dá vontade, velho? Tu é doido.
4: Magalhães. Um abraço do Sandro Lúcio.
3: 6h54.

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2: Oi, Vicente.

Valeu, galera. Final do nosso Top Brega, que volta amanhã às 6 da tarde na minha comunicação. Valeu, boa noite a todos. E eu volto amanhã de manhã às 5 da manhã, né não? Bau, boa noite, meu povo. E até amanhã. Um abraço aí pra galera da Baixa Verde, né, dona Creuza, Bia, velho Matias, e todo o povo aí, velho. Aquele abraço.

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1: Incentivo também para quem está em dia com o FIES, o Fundo de Financiamento Estudantil.
2: Após se formar, um estudante poderá receber crédito para montar seu próprio negócio.
1: É o FIES empreendedor. Graziele Bezerra.
3: O governo do Brasil estima que em um universo de 500 mil beneficiários adimplentes, exista um público potencial imediato entre 50 mil e 125 mil pessoas.
2: Vamos falar também sobre restituição do imposto de renda.
1: Amanhã será paga o segundo lote a mais de 9 milhões e 500 mil contribuintes.
2: É o maior número de pessoas já beneficiadas de uma só vez.
1: Hoje, na apresentação da Voz do Brasil, eu, Mariana Jungmann e Luciano Seixas.
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1: Trabalhadores informais que têm dívidas, mas que estão com os pagamentos em dia ou com no máximo 3 meses de atraso, poderão aderir ao Desenrola Adimplentes.
2: A ideia é dar um alívio no orçamento dessas famílias, que poderão refinanciar seus contratos pagando juros menores, de no máximo 1,99% ao mês.
1: O novo Desenrola foi lançado nesta segunda-feira e os interessados já podem aderir ao programa.
4: Organizar as contas, pagar menos juros e evitar que novas dívidas comprometam o orçamento das famílias. É o objetivo das novas medidas anunciadas pelo governo do Brasil para ampliar o acesso ao crédito e incentivar quem mantém os pagamentos em dia. O Desenrola Adimplentes, lançado nesta segunda-feira pelo presidente Lula, amplia o alcance do programa, que já ajudou mais de 7 milhões e meio de famílias na reorganização financeira. Agora, o foco passa a ser quem trabalha na informalidade e mantém as contas em dia, mas enfrenta juros elevados no crédito pessoal. A proposta permite substituir empréstimos mais caros por financiamentos com juros de até 1,99% ao mês, reduzindo o peso das parcelas no orçamento e prevenindo o endividamento, destaca o ministro da Fazenda, Dário Dorigan.
5: Esse trabalhador, ele vai poder se reorganizar do ponto de vista financeiro. Ele vai poder, inclusive, se ele quiser, tomar crédito dentro desse mesmo patamar, a 1,99% ao mês, tomar um volume de crédito a mais, desde que a prestação total não passe de 90% do que ele tinha antes.
4: Poderão aderir trabalhadores informais que tenham operações de crédito pessoal de até 15 mil reais, com pelo menos 4 parcelas pagas e no máximo 90 dias de atraso. A ideia é substituir juros de até 12% por juros no máximo de 1,99% ao mês, explica o ministro Dorigan.
5: A situação atual do trabalhador informal, que paga taxa de juros de 6% a 12% ao mês, nós estamos dizendo, nós vamos te dar uma nova linha para você extinguir essa taxa de juros e essas condições que hoje você é submetido.
4: O pacote também amplia o uso do FGTS como garantia no crédito consignado privado. A utilização é opcional e vai permitir ao trabalhador formal contratar empréstimos com juros limitados a 1,99% ao mês, reduzindo o custo do crédito e ampliando o acesso a condições mais vantajosas. Segundo o governo, as medidas fortalecem a política de reorganização financeira das famílias brasileiras. A estimativa do Tesouro é aportar cerca de 4 bilhões de reais para atender o novo programa. Reportagem Pablo Mundim.
2: Os participantes do programa ficam com o CPF bloqueado para apostar em jogos online, as chamadas bets, por um período de 6 meses.
1: As informações sobre o Desenrola estão no portal gov.br ou nos bancos oficiais Caixa Econômica e Banco do Brasil.
2: E dentro do programa Desenrola Adimplentes, o governo do Brasil desenvolveu também uma linha de crédito voltada para beneficiários do FIES.
1: Com a novidade, quem mantém as parcelas em dia agora tem um incentivo para abrir ou expandir o próprio negócio com juros mais baixos.
3: O programa FIES Empreendedor é destinado a profissionais graduados que desejam abrir ou expandir seu próprio negócio, contando com linhas de crédito mais acessíveis. Podem aderir aqueles que pagaram em dia as últimas 36 parcelas do programa, sem histórico de renegociação no período. No caso de pessoa física, com limite de financiamento de até 80 mil reais e prazo máximo de pagamento de 60 meses, incluindo até 6 meses de carência. Previdência. Para pessoa jurídica, com limite de financiamento de até R$180 mil e prazo máximo de pagamento de 96 meses, incluindo até 6 meses de carência. Em uma simulação de empréstimo de R$80 mil em 5 anos, por exemplo, o custo total cai de R$143 mil para R$106 mil, caso o beneficiário seja um estudante do FIES com as contas em dia. Nesse caso, a economia final supera os R$37 mil. Segundo o ministro da Fazenda, Dario Durigan, o programa é um estímulo à adimplência.
5: Se ele seguir pagando em dia, ele vai ter uma linha de crédito que vai ser a menor linha de crédito, com a menor taxa de juros que nós temos para o empreendedorismo no país.
3: Ainda de acordo com o ministro Dario Durigan, com taxas de juros de 0,87% ao mês, o programa tem uma das melhores linhas de crédito que cabem no bolso de quem está começando a empreender.
5: O adimplente que seguir pagando em dia vai ter pelo menos R$37 mil de benefício, e é para esse estudante que está querendo deslanchar no seu primeiro negócio que nós estamos abrindo essa linha, dando um estímulo ao bom pagador do FIES.
3: Para o ministro da Educação, Leonardo Barchini, a linha de crédito dará igualdade de condições aos egressos do ensino superior.
6: Com essa linha de crédito, nós vamos conseguir dar oportunidade a esse jovem para que ele possa, de fato, empreender. Vão dar um retorno para a sociedade igual os jovens do ProUni, do FIES, do Reúne, da expansão, da lei de cotas.
3: O governo do Brasil estima que, em um universo de 500 mil beneficiários adimplentes, exista um público potencial imediato entre 50 mil e 125 mil pessoas. Uma parcela expressiva desse grupo já possui CNPJ ativo, o que demonstra uma demanda real por capital de giro para alavancar seus negócios. Reportagem Graziele Bezerra.
2: E o presidente Lula enviou hoje ao Congresso Nacional projeto de lei complementar que aumenta de forma progressiva o teto de faturamento do MEI, o microempreendedor individual.
1: A meta é chegar a R$140 mil até 2028 e permitir a contratação de 2 empregados.
2: Atualmente o teto é de R$81 mil por ano. A medida pode beneficiar 13 milhões de microempreendedores individuais registrados.
1: Com o aumento, o governo quer fortalecer os pequenos negócios e incentivar a geração de empregos. Quem comentou foi o presidente Lula.
7: Muito dinheiro na mão de poucos significa pobreza. E quando a gente manda um projeto de lei desse dizendo que pouco dinheiro na mão de muitos é uma distribuição de oportunidade de riqueza. Portanto, eu acho que o Congresso Nacional vai fazer um esforço muito grande, se Deus quiser, e volta a isso o mais rápido possível, para que a gente possa favorecer aquelas pessoas que mais precisam de crédito.
2: O ministro do Empreendedorismo, da Microempresa e da Empresa de Pequeno Porte, Paulo Pereira, destacou as medidas para estimular o MEI.
8: Vamos dizer que é um momento histórico, né, para os microempreendedores individuais do Brasil, quase 10 anos sem aumento, de modo que é uma medida que tem um impacto muito grande, presidente, e que se insere num conjunto de medidas que o senhor tem feito para os empreendedores. Então, em primeiro lugar, as linhas de crédito que o senhor agora está trabalhando, presidente, para que a gente lance um grande parcelamento para os MEIs, para que eles possam regularizar a sua situação, quer dizer, esses 3 milhões que são MEIs e que hoje tem alguma situação de inadimplência, vão poder regularizar a sua situação, e uma série de outras medidas, como a expansão do Contrata Mais Brasil, a linha de crédito que foi apresentada hoje no Desenrola Empreendedores. Então, só para dizer, um dia histórico, mas inserido num conjunto de esforços do senhor pelos empreendedores brasileiros.
1: Para ajudar a conter a alta do preço do petróleo, o governo abriu crédito extraordinário de R$550 milhões para apoiar a importação do diesel.
2: A Agência Nacional do Petróleo, Gás Natural e Biocombustíveis será responsável pelo repasse aos produtores.
9: O governo do Brasil abriu um crédito extraordinário de R$550 milhões para apoiar a importação de óleo diesel de uso rodoviário. A medida publicada nesta segunda-feira, 29, destina os recursos ao Ministério de Minas e Energia para viabilizar uma política de subvenção operada pela Agência Nacional de Petróleo, Gás Natural e Biocombustíveis, ANP. A iniciativa tem caráter emergencial e temporário e busca reduzir os efeitos da alta dos preços internacionais do petróleo sobre a economia brasileira. A medida foi criada após o aumento da instabilidade no mercado global, provocado pelo agravamento do conflito geopolítico no Oriente Médio. A ANP será responsável pelo repasse da subvenção aos importadores de diesel, com critérios baseados no volume comercializado e na diferença entre o preço de referência e o valor definido para o produto. Como a despesa não estava prevista no orçamento de 2026, o governo precisou abrir o crédito extraordinário para garantir a execução da política. A medida atende os critérios de urgência e imprevisibilidade previstos na Constituição. Claudimário Carvalho, para a Voz do Brasil.
1: Em julho, a bandeira tarifária de energia seguirá amarela, indicando a cobrança de taxa adicional sobre as contas de luz no mês.
2: O anúncio foi feito pela Agência Nacional de Energia Elétrica, ANEEL.
1: Com isso, os consumidores vão pagar um adicional de R$ 1,88 para cada 100 kWh consumidos.
2: A bandeira tarifária está amarela.

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Muito bem, gente, em Curitiba são exatamente 20 horas e 8 minutos. Olha só, quero mandar um forte abraço para essa rapaziada massa aí do Sumaré, do Andaraí, da Tabela, né? Essa galera massa que nos acompanha desde 5 horas da manhã, desde o Despertar Chapada até agora. Muito obrigado pelo seu carinho, pela sua audiência. Quem está falando aqui é o seu amigo locutor Franklin Souza, comunicando com você. Também quero mandar um forte abraço aí, né, para a rapaziada esperta, para essa equipe maravilhosa do mercado, do Mercadinho Aliança, né? Alô, Léo, forte abraço para você. Alô, Bruno, muito obrigado pelo seu carinho, pela sua audiência. Minha amiga Letícia também, meu amigo Ronaldo e os demais aí, né? Tem o meu amigo Som, meu amigo Bijal, ou melhor, Tadeu, né? Alô, Tadeu! Tadeu da carne aí que fica nos frios. Ele joga duro, hein? Alô, Tadeu! Forte abraço pra você, meu irmão. E os demais que eu não mencionei aqui, porque eu esqueci o nome, eu também não sei o nome, mas sinta-se abraçado por toda a equipe aqui da Emoré FM, viu? Muito obrigado pelo carinho de vocês, muito obrigado pela audiência. A Emoré 96,3 FM, por onde passa é só sucesso, é destaque por onde passa. Muito obrigado pelo carinho. Alô, Dona Bizuí. Dona Bizuí, rapaz, ela lá do Sumaré, né? Ou melhor, do Andaraí. A Dona Bizuí é a avó da rádio Emoré FM. Muito obrigado, Dona Bizuí. Forte abraço para a senhora, também para todos os seus familiares. Muito obrigado pela audiência. Valeu. Alô, minha amiga Nélia, lá em Porto Feliz também. Fiquei muito feliz em saber que acharam os documentos do seu pai, né? E já entregaram em mãos aí o seu Manuel. Alô, seu Manuel, forte abraço pro senhor. Muito obrigado pelo carinho, pela audiência também, tá bom? Muito bem, gente, em Curitiba são 20 horas e 10 minutos. Olha só, iremos ficar até as 11 horas e até lá muita coisa gostosa vai rolar aqui nos estúdios da Emoré FM, tá certo? Olha só, a partir de 10 horas tem a programação Fim de Noite, onde você vai se apaixonar de verdade. Daqui a pouquinho tem o MPB Nights, é uma mistura de música popular brasileira para você, né, para você relaxar, para você tomar seu whiskyzinho escutando a Emoré FM, escutando o que há de melhor que só a Emoré FM tem para proporcionar para vocês, tá bom? Em Curitiba são 20 horas e 10 minutos. Quero mandar um forte abraço aí pro meu amigo Germário. Alô, Germário, popular Zé Curitiba, né? Valeu, parceiro, forte. Ele que tá aqui aos sábados, né, fazendo o que há de melhor. Muito bem, alô, Zé Curitiba. Forte abraço para você, meu irmão. Tamo junto. Em Curitiba são 20 horas e 11 minutos. Você está na melhor. Olha só, para abrirmos com chave de ouro essa programação, nada mais, nada menos do que Gabriel Guedes, Eterno Presente. Logo na sequência, você vai ficar com a Marca da Promessa, hein? Olha só, 5 pães. Tenha uma ótima noite para vocês.

Eu quero te convidar nesse momento a entregar diante de Deus. Entregar mais e mais a sua vida, entregar mais e mais aquilo que existe dentro do seu coração. Existe uma palavra de Jesus para nós dizendo isso, que nós devemos negar a nós mesmos e segui-lo. Eu te convido, através dessa canção, dessa verdade, a fazer essa entrega ao Senhor.

Eu te convido comigo, faça isso. Aonde você estiver, eu não sei agora. Entregue o seu coração para Ele. Diga mesmo: Jesus, eu entrego minha vida.

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